0: circulação. Graziele Bezerra.
1: O Ligue 180 funciona todos os dias, 24 horas por dia, e é gratuito.
2: Anvisa registra 5 novos medicamentos à base de semaglutida.
0: Remédio para diabetes também vem sendo usado em tratamentos de controle da obesidade.
2: E ainda, ciência para todos.
0: Exposição apresenta pesquisas que impactam o dia a dia do cidadão durante reunião anual da Sociedade Brasileira para o Progresso da Ciência.
2: Quem fala com a gente sobre o tema é Germana Pires, secretária de Ciência e Tecnologia para o Desenvolvimento Social.
3: Quem visitar a exposição vai conhecer pesquisas voltadas para saúde, meio ambiente, tecnologia, a ciência que ela está presente no dia a dia de cada um.
0: Hoje, na apresentação da Voz do Brasil, Mariana Jungmann e Luciano Seixas.
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0: A partir de agora, a divulgação do Ligue 180, canal de denúncias de violência contra as mulheres, deverá ser ampliado.
2: E o pagamento de pensão alimentícia poderá ser feito de forma automática, via Pix, mediante decisão judicial.
0: Além disso, foi regulamentado o projeto que prevê a monitoração eletrônica do agressor.
4: A lei que prevê o monitoramento eletrônico do agressor foi regulamentada. Com isso, ficam estabelecidos mecanismos para o funcionamento do dispositivo de segurança, que alerta sempre que o agressor viola o perímetro de exclusão determinado judicialmente. O alerta deverá ser enviado simultaneamente à vítima e à unidade policial responsável pelo atendimento. Nesta quarta-feira, também foi regulamentada a criação de um Sistema Nacional de Informações, que reúne, organiza e sistematiza dados sobre formas de violência contra as mulheres. Foi definido ainda que, a partir de agora, o pagamento da pensão alimentícia pode ser feito via Pix, mediante decisão judicial, e a divulgação do Ligue 180 para denúncias de violência contra a mulher deve ser ampliada, como explica a ministra das Mulheres, Márcia Lopes.
5: Todos os espaços públicos, privados, têm a responsabilidade, o dever de colocar o Ligue 180. O fortalecimento da rede de atendimento e a mudança de cultura.
4: O Ligue 180 funciona todos os dias, 24 horas por dia, e é gratuito. Ele oferece atendimento, orientação, acolhimento e encaminhamento para a rede de proteção às mulheres. Para a Voz do Brasil, com locução de Graziele Bezerra, reportagem de Edinaldo Júnior.
2: Foram divulgados hoje os resultados do novo CAGED.
0: Em junho foram criados 145 mil postos de trabalho.
2: Todos os meses o estudo aponta o panorama do emprego formal no país.
6: Em junho de 2026, foram criados no país 145.161 postos de trabalho com carteira assinada. O estoque de empregos, ou seja, a quantidade total de vínculos seletistas ativos em junho, alcançou 48.032.308 postos, um crescimento de 0,3% em relação ao estoque registrado em maio. O ministro do Trabalho e Emprego, Luiz Marinho, falou dos destaques.
7: Dos cinco grandes grupos, teve saldo positivo. Serviços, 74.514. Agropecuária, 22.898. Comércio, 19.177. Indústria, 14.438. E construção, 12.136.
6: No acumulado de 12 meses, foram criados 942.854 postos de trabalho. O novo CAGED é utilizado desde janeiro de 2020 para captar, registrar e divulgar as estatísticas oficiais sobre o mercado de trabalho formal no Brasil. Atualmente, todas as empresas estão obrigadas a declarar as movimentações de trabalhadores por meio do E-Social. Os dados utilizados no novo CAGED são captados dos sistemas E-Social, CAGED e Empregador Web. Reportagem Luana Karen.
0: O setor hortigranjeiro movimentou mais de 16 milhões de toneladas no ano de 2025.
2: É o que mostra o levantamento divulgado hoje pela Companhia Nacional de Abastecimento sobre as vendas das centrais de abastecimento.
8: Morador de Brasília, Anderson Gimenez, costuma fazer as próprias marmitas para levar para o trabalho. Para isso, compra frutas e hortaliças semanalmente na central de abastecimento do Distrito Federal.
9: A gente faz a feira da semana, então a gente compra desde ovos lá, a gente encontra ovos caipira, a gente

0: encontrar todo tipo de variedades de frutas, todo tipo de hortaliça, verduras e legumes a gente compra lá. Então tem essa facilidade de nós encontrarmos todos os produtos da nossa necessidade em um mesmo local. E a qualidade das frutas e das verduras, eles são de primeira, tá?
1: O levantamento da Companhia Nacional de Abastecimento mostra que as CEASAs do país movimentaram 16 milhões de toneladas em 2025, totalizando mais de 16 bilhões de reais. As centrais com maior volume de vendas foram a Companhia de Entrepostos e Armazéns Gerais de São Paulo, com quase 3 toneladas, o Mercado Municipal de Juazeiro, na Bahia, com 1.600.000 toneladas, e a CEASA Minas, localizada em Contagem, com 1.5 milhão de toneladas. Para as hortaliças, as vendas aumentaram em 6 unidades, com destaque para Rio Branco, no Acre, com crescimento de 44%, Belo Horizonte e Foz do Iguaçu, que tiveram alta de 4%. Nas frutas, a CEASA de Rio Branco também liderou as vendas, com alta de 24%, seguida por Goiânia, capital de Goiás, que teve crescimento de 21%. Os dados sobre as vendas nas centrais de abastecimento são coletados mensalmente pela Conab, que elabora o Boletim Hortigranjeiro. Com ele, é possível verificar onde há falta de algum produto ou excesso de produção, o que ajuda no planejamento dos agricultores, como explica Flávia Starling, gerente de produtos hortigranjeiros da Conab.
2: Nós recebemos informações dessas centrais atacadistas, esses entrepostos atacadistas, eles nos fornecem informações de comercialização e volume comercializado, e com base nessas informações nós confeccionamos o boletim hortigranjeiro mensal.
1: O levantamento mostra ainda que o país exportou 1.300.000 toneladas de frutas em 2025, um aumento de quase 20% em relação a 2024. Os destaques foram a manga, melão, melancia, limão e lima, tendo como principal destino a União Europeia. Reportagem Nazi Brum.
3: Embora possa parecer uma coisa restrita às universidades e institutos de pesquisa, a produção científica está presente no cotidiano de todos nós.
4: E quem faz ela acontecer no Brasil está reunido ao longo desta semana no Rio de Janeiro para o encontro anual da SBPC, a Sociedade Brasileira para o Progresso da Ciência.
3: Neste período está sendo promovida a ExpoTIC, feira que reúne unidades de pesquisa vinculadas ao Ministério da Ciência, Tecnologia e Inovação, universidades, entidades governamentais e o setor empresarial.
4: E para saber mais sobre o que acontece nesses dois espaços, nós conversamos com Germana Pires, secretária de Ciência e Tecnologia para o Desenvolvimento Social. Acompanhe. Secretária, bem-vinda. É um prazer ter a senhora conosco aqui na Voz do Brasil. Vamos falar então da ExpoTIC, né, que começou, a exposição que abriga o Ministério da Ciência, Tecnologia e Inovação, dentro da reunião anual da Sociedade Brasileira para o Progresso da Ciência, a SBPC. O que é esperado da exposição esse ano, secretária?
5: Te agradeço o convite para estar aqui na Voz do Brasil com vocês. A gente chama de ExpoTIC. A ExpoTIC é um dos grandes espaços de popularização da ciência do Brasil. É um ambiente mais visitado da reunião anual da SBPC. Né? E nesse ano o Ministério da Ciência e Tecnologia, ele traz quase todas as suas unidades de pesquisa, são 28 unidades de pesquisa apresentando projetos, tecnologias, iniciativas desenvolvidas em diversas áreas do conhecimento. Quem vier aqui, quem visitar a exposição, vai conhecer pesquisas voltadas para saúde, meio ambiente, biodiversidade, tecnologias, inclusão, desenvolvimento sustentável, enfim. Vai ser uma oportunidade para todos, né, que atuam na área de pesquisa, como estudantes, professores e os diversos pesquisadores possam, e as pessoas, né, as famílias também, crianças, possam conhecer a ciência que ela está presente no cotidiano, no nosso cotidiano, né, no dia a dia de cada um. A ciência que melhora a qualidade de vida das pessoas.
3: A reunião anual da SBPC também é um evento super relevante, porque reúne a nata do pensamento científico do país, né? A senhora pode nos falar mais sobre o que é a SBPC e o que acontece nessa reunião anual?
5: A SBPC é uma entidade, né? Uma das mais tradicionais.

0: as entidades científicas do Brasil. Já há 7 décadas, essa é a 78ª reunião anual da SBPC, e ela reúne pesquisadores, professores, estudantes, gestores públicos e representantes de diversas instituições públicas e privadas, além da sociedade em geral, né, para poder discutir, discutir ciência, discutir o progresso da ciência, né, a ciência voltada para o desenvolvimento do nosso desenvolvimento do país. Na SBPC acontecem, assim, tem uma programação densa e ampla, onde são realizados painéis, conferências, mesas redondas, minicursos, atividades culturais, uma série de ações voltadas para a popularização e divulgação da ciência.
1: E nesse ano, né, secretária, o encontro tem um tema que é o Ciência para Todos, Soberania, Desenvolvimento e Inclusão. Como é que esses três pilares se relacionam, influenciam a produção científica no país?
0: Exatamente. E esses três conceitos, eles estão profundamente conectados. Eu represento a Secretaria Nacional de Ciência e Tecnologia para o Desenvolvimento Social, e existe algo que é muito importante, que a ciência esteja voltada para mudar a qualidade de vida das pessoas, né? Então, quando a gente fala em soberania, estamos falando da capacidade do país de produzir conhecimento, de desenvolver tecnologias e formar pessoas para enfrentar os seus próprios desafios. O desenvolvimento acontece quando esse conhecimento gera inovação, fortalece as instituições diversas, melhora os serviços públicos, impulsiona a economia, contribui para soluções sustentáveis. Nesse aspecto, o que significa a inclusão? Garantir que a ciência beneficie toda a população, reduzindo as desigualdades, ampliando oportunidades, garantindo que todas as pessoas tenham acesso às oportunidades, né, aos seus direitos sociais.
2: E a reunião também terá espaços temáticos, né, voltado para os jovens, para a discussão racial, para a cultura. Como é que vão funcionar esses debates?
0: Isso mesmo. Aqui tem um espaço amplo na SBPC Jovem, uma grande participação da juventude, de jovens pesquisadores. E a programação, de fato, é bem diversificada. Tem uma série de espaços voltados para o diálogo, cultura, educação, igualdade racial, no contexto das mesas redondas, da apresentação das pesquisas, enfim, é uma programação ampla, né, que apresenta essas diversas pesquisas desenvolvidas Brasil afora, em todas as universidades públicas, privadas.
1: A gente está falando aqui de dois eventos, vamos dizer assim, paralelos, né, que se relacionam: a reunião da SBPC e a Expo TIC. E aí, voltando a falar da exposição, um pouco mais, secretária, ela vai reunir aí 28 unidades de pesquisas que são vinculadas ao Ministério da Ciência, Tecnologia e Inovação, né? A senhora pode dar exemplos pra gente do que são essas unidades, que tipos de pesquisas elas fazem?
0: Sim, bem, o Ministério tem 29 unidades de pesquisa que são vinculadas ao Ministério de Ciência e Tecnologia, 28 estão participando conosco aqui desse evento. As unidades de pesquisa, elas atuam em áreas muito diversas e refletem a amplitude da ciência produzida no Brasil. Existem instituições dedicadas a pesquisas espaciais, biodiversidade amazônica, mudanças climáticas, tecnologias da informação, materiais avançados, energias, tecnologias nucleares, matemática aplicada, astronomia e tecnologias voltadas para o desenvolvimento social. Eu vou dar um exemplo, claro, por exemplo, o INSA, né, a Unidade Nacional do Semiárido, que desenvolve pesquisas voltadas para combater a seca no Brasil, para a produção de alimentos, para poder trabalhar, por exemplo, a dessalinização, né, a gente tem um projeto no Ministério desenvolvido pelo INSA de dessalinização da água, produção de alimentos no semiárido, buscando combater a seca e combater a fome no Brasil. Então, esses projetos poderão, né, podem ser visitados

0: aqui nos estandes das nossas unidades vinculadas.
1: Muito bem, nós conversamos com a secretária de Ciência e Tecnologia para o Desenvolvimento Social do Ministério da Ciência, Tecnologia e Inovação, Germana Pires. Muito obrigado por sua entrevista aqui à Voz do Brasil.
0: Eu agradeço a Voz do Brasil, sempre presente no dia a dia. Deixo o convite para todas as pessoas que quiserem participar aqui da SBPC e conhecer as pesquisas desenvolvidas no Brasil. Estamos aqui na Universidade Federal Fluminense, no Rio de Janeiro. Muito obrigada.
2: 5 novas canetas de semaglutida foram aprovadas pela Vigilância Sanitária e registradas nessa quarta-feira.
1: O medicamento ajuda no controle de doenças como a diabetes e é usado também no tratamento contra a obesidade.
2: E nós vamos entender agora como essa substância age no organismo na reportagem de Gabriela Noronha.
3: Os medicamentos à base de semaglutida são usados no tratamento de doenças crônicas como obesidade e diabetes. Trata-se de uma substância sintética que imita a ação do hormônio GLP-1, responsável pelo controle da glicemia no organismo, entre outras funções, como explica a médica endocrinologista Monalisa Azevedo.
4: Ela favorece o controle da glicose porque ela estimula a liberação de insulina e ela também influencia outros fatores do organismo, exerce um papel de induzir saciedade, inibir um pouco o apetite, controlar a compulsão alimentar e também estimular o gasto energético.
3: Nesta quarta-feira, 5 novas canetas emagrecedoras que têm semaglutida como princípio ativo foram aprovadas pela Anvisa, Agência Nacional de Vigilância Sanitária. Os medicamentos são voltados para o tratamento de pacientes adultos com diabetes tipo 2 e autorizados para uso complementar à dieta e exercícios, mas devem ser indicados e acompanhados sempre por um especialista, como destacou a endocrinologista Monalisa Azevedo.
4: A gente está falando de medicação e toda medicação é sujeita a efeitos adversos. Afinal de contas, a gente está trazendo uma substância artificial para dentro do corpo. E é por isso que é tão importante o acompanhamento médico.
3: A medicação feita com acompanhamento médico ajudou a servidora pública Carolina Abreu a vencer a obesidade depois de muitas tentativas para perder peso.
5: Desde muito nova, eu sofri com efeito sanfona, né? Tenta fazer dieta restritiva e daí não dá certo, e aí engorda, e aí emagrece. Então, eu resolvi procurar um endocrinologista e comecei a fazer o uso.
3: O processo de autorização dos medicamentos inclui a realização de estudos clínicos, avaliação de documentos e inspeção da linha de produção. Reportagem Gabriela Noronha.
1: E a gente continua falando dessas canetas emagrecedoras para fazer mais um alerta.
2: A Anvisa lembra que a retatrutida, uma medicação que ainda está em fase de pesquisa, não está aprovada para uso em nenhum país do mundo.
1: Assim como no Brasil, a empresa responsável por desenvolver essa medicação ainda não solicitou registro em nenhuma agência reguladora internacional.
2: A Anvisa reforça que o uso de um medicamento sem registro apresenta riscos à saúde, com efeitos colaterais desconhecidos.
1: Além disso, não há garantia de que o produto contenha o princípio ativo declarado, nem a quantidade informada.
2: Vale lembrar que o comércio de medicamentos irregulares é considerado crime pelo Código Penal.
1: Atenção, moradores das comunidades ribeirinhas de Santarém, Belterra e Aveiro, na bacia do Rio Tapajós.
2: A partir de agosto, o navio Hospital Abaré realiza novas expedições com consultas e exames gratuitos.
1: A embarcação atua como unidade básica de saúde fluvial itinerante e os atendimentos ocorrem por triagem e demanda espontânea das 8 da manhã às 6 da tarde.
6: Administrado pela Universidade Federal do Oeste do Pará, UFOPA, o navio Hospital Escola Baré, que atua como uma unidade básica de saúde fluvial itinerante, divulgou o calendário das próximas expedições e as orientações para acesso aos atendimentos nas comunidades ribeirinhas da bacia do Rio Tapajós, no Pará. Os serviços gratuitos são oferecidos nos municípios de Santarém, Belterra e Aveiro. O atendimento ocorre nas chamadas comunidades polo, com triagem e demanda espontânea. Para o cadastro no Sistema Único de Saúde SUS, é necessário apresentar documento oficial com foto, CPF, cartão do SUS, além da caderneta de vacinação.

0: Gestantes devem levar a caderneta de pré-natal e pacientes em acompanhamento podem apresentar exames anteriores. As consultas de rotina são realizadas das 8 horas da manhã ao meio-dia e das 2 às 6 da tarde. Enquanto o navio estiver ancorado, também há plantão para casos de urgência. O cronograma prevê expedições entre os meses de agosto e outubro, com datas definidas para as regiões de Santarém, Aveiro e Belterra. Para saber mais, acesse ridh.ufopa.edu.br ou envie e-mail para ridh@ufopa.edu.br. Dilson Santa Fé, para a Voz do Brasil.
1: Direitos da infância. Projetos voltados à redução da vulnerabilidade de crianças e adolescentes podem participar de edital do BNDES.
2: Serão selecionados até 8 projetos para promoção, proteção e garantia de direitos da juventude.
3: Os projetos devem atender a pelo menos um dos 5 eixos prioritários, que incluem assistência social, segurança alimentar, proteção contra a violência doméstica e sexual e prevenção ao uso de drogas. Com ações a serem executadas no Rio de Janeiro, São Paulo, Recife e Brasília, o apoio total pode chegar a 15 milhões de reais em recursos de doações incentivadas aos fundos dos direitos da criança e do adolescente. De acordo com o chefe do Departamento de Projetos Culturais do BNDES, Andrés Cortes, os recursos que viabilizam esse edital são obtidos a partir do mecanismo de incentivo fiscal previsto no Estatuto da Criança e do Adolescente e que se destina a ações que vão desde a prevenção da violência até o acesso à educação, saúde e cultura.
4: Esse edital visa destinar até 15 milhões para projetos sociais que garantam a diminuição de vulnerabilidades sociais ligados à infância e à juventude.
3: As inscrições dos projetos podem ser feitas até o dia 25 de agosto. Você pode obter mais informações sobre o edital no site bnds.gov.br/edital-FCA-2026. Reportagem André de Barros Lima.
2: Última notícia, em nota divulgada há pouco pela Secretaria de Comunicação Social da Presidência da República, o governo brasileiro repudiou o anúncio feito pelos Estados Unidos de prorrogar por mais um ano a declaração de emergência nacional em relação ao Brasil.
1: Segundo a nota, é inteiramente descabido caracterizar o Brasil como uma ameaça aos Estados Unidos, especialmente à luz dos históricos laços diplomáticos e da amizade que une os dois povos.
2: Essas foram as notícias do governo federal.
1: Fique agora com o Minuto do TCU. Em seguida, as notícias do Poder Judiciário e do Congresso Nacional. Boa noite.
2: Boa noite para você e até amanhã.
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8: Supremo Tribunal Federal solicita informações ao Legislativo e ao Executivo sobre emendas parlamentares. TSE destaca fabricação da urna eletrônica em 30 anos de implantação do processo eletrônico. E para o STJ, segurado com HIV, mesmo assintomático, tem direito à indenização por invalidez funcional.

0: permanente. Boa noite, eu sou Marcela Luiza. O ministro Flávio Dino, do Supremo Tribunal Federal, solicitou informações ao Legislativo e ao Executivo em uma ação movida pelo partido Rede Sustentabilidade contra o modelo atual das emendas parlamentares impositivas. Na ação, o partido questiona mudanças na Constituição que autorizam parlamentares a destinarem verbas sem garantias suficientes de prestação de contas, transparência e controle de conflitos de interesse. Diante do pedido do partido, o ministro Flávio Dino solicitou informações ao presidente da República e aos presidentes da Câmara e do Senado, estabelecendo o prazo de 10 dias para a resposta. O ministro relator determinou que os poderes executivo e legislativo apresentem uma proposta detalhando o papel de cada agente público no ciclo da execução das emendas, definindo inclusive as responsabilidades dos parlamentares que indicam os recursos e os seus destinatários. Tribunal Superior Eleitoral destaca fabricação da urna eletrônica em seus 30 anos de implantação do processo eletrônico. O projeto é 100% nacional, pertence à Justiça Eleitoral e passa por rigoroso processo de auditoria. Estevam Furtado.
1: Há 3 décadas foram desenvolvidos 14 modelos de urna eletrônica e produzidos quase 1,5 milhão de equipamentos. O TSE elabora todas as especificações técnicas e de segurança que devem ser seguidas pelas empresas vencedoras das licitações. Após a aprovação do protótipo, a fabricação e os testes são acompanhados por servidores e técnicos da Justiça Eleitoral.
0: Segurado com HIV, o vírus da AIDS, mesmo sem sintomas, tem direito à indenização por invalidez funcional permanente. Esse entendimento é do STJ. Fátima Ochoa.
2: O militar com HIV foi considerado incapaz para as atividades militares. Ele tinha seguro coletivo com cobertura para invalidez funcional permanente total por doença. A Justiça de Rondônia determinou o pagamento da apólice, mas a seguradora recorreu ao STJ, alegando que o militar estava assintomático e não teria perdido a autonomia. Só que a terceira turma concluiu que, no caso de pessoas com HIV, a noção de perda da existência independente exigida para a indenização securitária deve considerar a irreversibilidade da infecção e a dependência contínua de tratamento médico, como nessa hipótese. Assim, concluiu que o militar tem direito à indenização por invalidez permanente. A relatora foi a ministra Nancy Andrighi.
0: Para garantir que um empregador pague uma dívida trabalhista, a justiça determina que o passaporte seja apreendido. Mas tem um detalhe: para o Tribunal Superior do Trabalho, é preciso considerar outras possibilidades antes disso. Rocine Gomes.
3: Um caso que ilustra essa questão envolve um português que mora no Brasil. Ele teve o passaporte apreendido por passar anos sem pagar a dívida. Ao julgar o processo, o TST decidiu pela liberação do documento. O motivo é que a instância anterior não analisou outras medidas antes de tomar essa decisão. Por exemplo, se o homem ocultou o patrimônio ou tinha um estilo de vida que demonstrava a possibilidade de pagar a dívida. Por isso, passaporte liberado.
0: Ministério Público Federal denunciou 216 pessoas por tráfico humano e contrabando de imigrantes entre 2025 e 2026. As denúncias são resultado do trabalho da unidade especializada no combate a esses crimes, que completa 2 anos este mês. Vanessa Pereira.
4: Desde 2024, o MPF centralizou as investigações sobre tráfico de pessoas na Unidade Nacional de Enfrentamento do Tráfico Internacional de Pessoas e Contrabando de Imigrantes. Em 2 anos de atuação, a unidade participou de mais de 1.100 processos judiciais. De 2025 até junho deste ano, 216 pessoas foram denunciadas à Justiça. 79 por tráfico internacional de pessoas e 137 por contrabando de imigrantes.
0: 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Uma boa noite e

0: Até amanhã.
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2: Está no ar o Jornal do Senado.
3: Eu sou Paula Groba.
4: E eu sou Ricardo Nakaoka.
3: E estes são os destaques de hoje.

0: Noite.
1: Conciliar a carreira científica com a maternidade ainda é um desafio para milhares de pesquisadoras brasileiras.
2: Com o objetivo de evitar prejuízos à produção acadêmica, a Comissão de Direitos Humanos pode votar na volta das atividades do Senado um projeto que suspende prazos durante a licença maternidade. O repórter Márcio Maturana tem as informações.
3: Pesquisadoras, gestantes ou adotantes poderão ser beneficiadas com a suspensão dos prazos de bolsas, editais e projetos de pesquisa financiados com recursos públicos federais durante a licença maternidade. Isso é o que prevê um projeto que está pronto para votação na Comissão de Direitos Humanos na volta do recesso parlamentar, a partir de 3 de agosto. Pela proposta, o tempo de afastamento será acrescido ao prazo original e não poderá influenciar negativamente a avaliação de produtividade nem a participação em novos financiamentos públicos. A senadora professora Dorinha Seabra, do União do Tocantins, foi relatora de um outro projeto já transformado em lei, que também beneficia pesquisadoras gestantes ou adotantes.
4: Quando ela começou, ela não estava gestante. Ela fica gestante. Ela não pode ficar gestante, porque o prazo vai contar contra ela. O programa vai perder pontuação. E aí ela tem problema, inclusive, em outras vezes que ela perde a bolsa. Maternidade não pode ser ônus para a mulher. E não pode significar escolha entre carreira, entre formação.
3: O texto em análise na Comissão de Direitos Humanos é um substitutivo da senadora Mara Gabrilli, do PSD de São Paulo, a um projeto apresentado pela senadora Soraya Tronic, do PSB de Mato Grosso do Sul. Para evitar a sobreposição de normas e oferecer maior segurança jurídica, esse substitutivo incorpora as mudanças propostas a uma lei já existente sobre prorrogação de bolsas de pesquisa no caso de maternidade.
1: E aguarda votação no plenário do Senado o projeto que cria o Exame Nacional de Proficiência em Medicina. A prova será requisito obrigatório para que os recém-formados possam obter o registro profissional nos conselhos regionais. No entanto, ainda há uma divergência sobre qual órgão será responsável pela aplicação. O senador Rogério Carvalho, do PT de Sergipe, apresentou um texto substitutivo para atribuir essa função ao Ministério da Educação. Em junho, o governo também publicou uma medida provisória que prevê que o MEC aplique o exame. A MP ainda depende de análise do Congresso Nacional.
2: Já o senador Dr. Irã, do PP de Roraima, relator da proposta na Comissão de Assuntos Sociais, defende que a avaliação seja aplicada pelo Conselho Federal de Medicina. Ao classificar a iniciativa como o projeto mais importante do movimento médico brasileiro neste século, o parlamentar cobrou que o plenário vote a medida o quanto antes.
5: Nós precisamos frear a proliferação desenfreada de escolas médicas nesse país, formando médicos de péssima qualidade e causando muita vulnerabilidade ao povo brasileiro, principalmente ao povo que procura o Sistema Único de Saúde do nosso país.
1: O caso do Banco Master levou o Senado a intensificar a fiscalização sobre o mercado financeiro.
2: No primeiro semestre, um grupo da Comissão de Assuntos Econômicos ouviu autoridades, reuniu documentos e apresentou propostas para evitar novas fraudes. A reportagem é de Marcela Cunha.
6: Criado no início deste ano, o grupo da Comissão de Assuntos Econômicos, que acompanha o caso Banco Master, já ouviu dirigentes do Banco Central, da Comissão de Valores Mobiliários e do Banco de Brasília. O presidente do Banco Central, Gabriel Galípolo, defendeu a atuação da instituição e apontou limitações de pessoal, de tecnologia e de estrutura de fiscalização. Já o presidente interino da CVM, João Carlos Uzeda Scioli, afirmou que o órgão detectou movimentações atípicas do Master desde 2022. O presidente do BRB, Nelson Antônio de Souza, foi questionado sobre as operações realizadas com o Master e os possíveis prejuízos para o banco público. O ex-controlador do Master, Daniel Vorcaro, chegou a ter depoimento marcado, mas obteve do Supremo Tribunal Federal o direito de não comparecer. Entre os resultados do trabalho, a CAI retirou o sigilo de parte das auditorias do Tribunal de Contas da União sobre o caso. Presidente do colegiado, o senador Renan Calheiros, do MDB do Alagoas, defendeu a divulgação dos documentos.
7: Nós estamos retirando o sigilo, que é uma audiência
0: auditoria que a sociedade tem total interesse em conhecer. E não sei por que o próprio tribunal decreta sigilo sobre uma auditoria que ele próprio fez.
6: O grupo apresentou ainda 3 projetos para mudar as regras do Fundo Garantidor de Créditos.

0: ampliar o controle sobre a venda de títulos bancários e endurecer as penas para fraudes financeiras.
1: E a criação de uma política nacional de transformação digital no campo está em análise na Comissão de Agricultura. A proposta busca modernizar o setor agropecuário com o uso de tecnologias como a inteligência artificial.
2: O texto também prevê a criação de laboratórios de inovação, a capacitação de agricultores e a oferta de linhas de crédito específicas. O senador Sérgio Petecão, do PSD do Acre, relatou a proposta na Comissão de Ciência e Tecnologia. Na avaliação do parlamentar, a iniciativa democratiza o acesso à tecnologia na agricultura e promove avanços no setor.
3: A iniciativa busca democratizar a conectividade rural, promover capacitação digital e incentivar as pesquisas, o desenvolvimento e a inovação.
1: E a PEC da Segurança Pública chegou ao Senado, mas a proposta de emenda à Constituição que reorganiza o sistema de segurança pública do país será analisada pelos senadores em uma versão diferente da encaminhada pelo Poder Executivo. O texto aprovado pela Câmara dos Deputados destinou parte da arrecadação das apostas esportivas aos fundos nacionais de segurança pública e do sistema penitenciário. Além disso, retirou a redução da maioridade penal de 18 para 16 anos em crimes com violência ou grave ameaça à pessoa, cuja validade dependeria de um referendo popular.
2: Para o senador Camilo Santana, do PT do Ceará, a segurança pública deve ser tratada como uma agenda nacional, baseada na cooperação entre União, estados e municípios, e com atuação conjunta dos poderes da República. O parlamentar defende que a proposta seja colocada em votação. No entanto, a PEC depende de decisão do presidente do Senado, Davi Alcolumbre, para começar a ser analisada na casa.
4: O crime organizado não pergunta em quem a vítima votou. Uma bala perdida não escolhe partido. A mãe que perde um filho não quer saber se a solução veio da direita ou da esquerda. Ela quer justiça, ela quer segurança. Nós podemos divergir sobre muitos temas, mas precisamos ser capazes de construir uma agenda comum para proteger o povo brasileiro.
1: A programação especial de férias do Congresso Nacional já recebeu mais de 8.500 visitantes na primeira semana de atividades. A agenda gratuita, que segue até o dia 2 de agosto, reúne experiências interativas e atividades voltadas para toda a família.
2: O balanço parcial mostra o interesse do público em conhecer de perto o funcionamento do poder legislativo durante o período de recesso escolar. A reportagem é de Yasmin Rodrigues.
5: A programação especial de férias promovida pelo Congresso Nacional, que tem atraído turistas de diferentes estados brasileiros e até do exterior, busca aproximar os cidadãos do parlamento. Além de conhecer os espaços do Senado Federal e da Câmara dos Deputados, os visitantes podem acompanhar o espetáculo teatral Em Nome da Lei, 200 anos de Congresso, apresentado pelo projeto Visite em Cena, e assistir ao filme em realidade virtual, Eunice, a Primeira Senadora, que retrata a trajetória da primeira mulher a ocupar uma cadeira no Senado. Diogo Diniz, servidor da Coordenação de Visitação do Congresso Nacional, apresentou os números registrados até agora e o perfil do público que participou das atividades.
6: O destaque é o aumento da presença de crianças, que cresceu 16% em relação ao ano passado. Outra novidade também que chamou a atenção foi o Visite em Cena, que já reuniu mais de 1.300 pessoas. E o filme Eunice, a Primeira Senadora, também está fazendo sucesso. É um filme em realidade virtual, que já foi visto por mais de 400 pessoas.
5: A programação especial de férias é gratuita. Para participar, basta comparecer ao Congresso Nacional das 9 da manhã às 5 da tarde com um documento oficial com foto. A entrada é livre, sem necessidade de agendamento.
2: Com a edição de Paula Groba e trabalhos técnicos de Eliseu Caires, o Jornal do Senado fica por aqui. Acompanhe agora as notícias da Câmara dos Deputados. Boa noite.
1: Uma boa noite e até amanhã.

0: deputados.
1: Parlamentares analisam proibição de ligações telefônicas feitas por robôs.
2: Comissões reafirmam hora-aula como medida das atividades do professor.
1: Debate analisa medidas para a inclusão de autistas no mercado de trabalho.
2: Boa noite. Parlamentares e debatedores sugerem práticas mais efetivas em empresas para a inclusão de pessoas com transtorno do espectro autista. A repórter Sofia Peçanha acompanhou a discussão.

0: discussão.
1: Durante a audiência, na Comissão Especial sobre a Política Nacional para Pessoas com Autismo, parlamentares e especialistas defenderam que a inclusão de jovens e adultos autistas no mercado de trabalho depende tanto de políticas públicas quanto do engajamento das empresas na adoção de práticas mais inclusivas. A comissão debate o projeto de lei que institui uma política nacional para pessoas com transtorno do espectro autista, produzir conhecimentos mais aprofundados, desenvolver estudos e pesquisas que levem a práticas terapêuticas e educacionais mais eficazes, estabelecer políticas públicas que resguardem os direitos da pessoa com autismo, são alguns dos objetivos do projeto que está sendo analisado pelos deputados. Durante a audiência, os participantes reforçaram que a inclusão profissional é possível desde que haja suporte adequado. A deputada Maria Rosas, do Republicanos de São Paulo, defendeu o chamado emprego apoiado como ferramenta para ampliar oportunidades.
2: Muitas pessoas dizem o seguinte: não há condições de inserir as pessoas com TEA no mercado de trabalho. Eu digo que sim, através do emprego apoiado. É uma tecnologia social que a gente tem a inclusão dessa pessoa com apoios, com suporte, com pessoas que vão orientar, vão ver o perfil. Então, é possível sim, nós não podemos desistir, há uma necessidade de suporte, por isso o emprego apoiado, ele é muito bem-vindo.
1: O projeto em análise prevê o estímulo à inserção de pessoas com autismo no mercado de trabalho. Por isso, segundo parlamentares, a escuta de especialistas e de entidades que atuam na área é fundamental para orientar a construção de diretrizes mais efetivas e alinhadas às necessidades reais das pessoas com transtorno do espectro autista. O debate foi solicitado pelo deputado Orlando Silva, do PCdoB de São Paulo, com o objetivo de aprofundar a discussão sobre os desafios enfrentados por pessoas autistas na vida adulta, especialmente na busca por autonomia e emprego. Da Rádio Câmara de Brasília, Sofia Peçanha.
3: Direitos Humanos.
4: Pastor Diniz, do União de Roraima, apoia projeto que proíbe a divulgação de apostas, motéis e sites de acompanhantes em programas com classificação indicativa livre. Relator da matéria na Comissão de Comunicação, ele afirma que a medida protege crianças e adolescentes da exposição a conteúdos inadequados.
5: Pastor Diniz argumenta que a proposta tem respaldo na Constituição e ajuda a preservar o desenvolvimento físico, mental e emocional do público infanto-juvenil. Para o deputado, a restrição também reforça os valores éticos e sociais previstos para a programação de rádio e televisão.
3: Trabalho.
4: Debatedores criticam pejotização e alertam para a perda de direitos e queda na arrecadação. O repórter Murilo Souza acompanhou o encontro sobre o tema com deputados.
6: Debatedores criticaram em audiência pública na Câmara dos Deputados os efeitos da pejotização no mercado de trabalho. O termo se refere à contratação de trabalhadores como empresas, em atividades que antes exigiam carteira assinada. As críticas apontam perda de direitos trabalhistas e prejuízos à Previdência. A discussão ocorreu após decisão do ministro Gilmar Mendes, Supremo Tribunal Federal, que suspendeu processos sobre o reconhecimento de vínculo empregatício nesses casos. O tema terá repercussão geral e servirá de base para decisões em todo o país. Para parlamentares, o modelo amplia a exploração de trabalhadores. O deputado Bongás, do PT do Rio Grande do Sul, destacou que o trabalhador pejotizado não tem direitos como férias, 13º salário e FGTS.
7: Pejotizado não tem 13º, não tem férias, não tem adicionais, não tem tempo de suspensão de tempo de aviso prévio, né? Não tem recolhimento fundo de garantia. Então, todos esses aspectos. Então, do ponto de vista desta flexibilização e a troca, que muitas vezes, em maior dos casos, é simplesmente uma contratação, continua empregado, só que agora é empreendedor.
6: Dados do Ministério Público do Trabalho indicam que entre 2022 e 2023, o país deixou de arrecadar cerca de 100 bilhões de reais com esse tipo de contratação. Especialistas também alertam para os impactos fiscais e divergências no judiciário. Enquanto a Justiça do Trabalho costuma reconhecer o vínculo trabalhista e manter os direitos dos empregados, o Supremo Tribunal Federal tem validado contratos como prestação de serviço por empresas. Da Rádio Câmara de Brasília, Murilo Souza.
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1: Meio Ambiente.
2: Projeto que proíbe a utilização de penas e plumas de origem animal avança na Câmara. A ideia é que os adereços usados nas fantasias tenham origem sintética, como informa a repórter Maria Neves.
3: O projeto que proíbe a comercialização de fantasias e adereços com penas de origem animal avançou o primeiro passo na Câmara, com a aprovação pela Comissão de Desenvolvimento Econômico. De acordo com o relator, deputado Helder Salomão, do PT do Espírito Santo, além de proteger o direito dos animais, a proposta vai estimular a indústria nacional. O relator sustenta ainda que as mudanças não pretendem inviabilizar festas populares, mas estabelecer limites e incentivar alternativas.
4: A substituição das penas e plumas de origem animal por sintéticas vai baratear muito o custo. Isso significa que a gente vai ter fantasias mais baratas, alegorias mais baratas, com a mesma beleza plástica que o carnaval, obviamente, exige. E, além disso, se a gente substitui, né, as penas e plumas de origem animal por plumas e penas sintéticas, nós vamos estimular a produção nacional.
3: Pelo texto aprovado, as penas poderão continuar sendo usadas quando não houver sofrimento animal. O reaproveitamento de plumas também continuará permitido até a entrada em vigor da futura lei. As regras para esses casos deverão constar no regulamento da norma. A proposta, de autoria do deputado Célio Studart, do PSD do Ceará, também prevê multa de 5 mil a 1 milhão de reais para quem descumprir a nova regra. Em caso de reincidência, a multa será aplicada em dobro e a cada nova infração, o valor da multa será dobrado novamente. O projeto ainda será analisado por 4 comissões da Câmara. Se aprovado, poderá seguir diretamente para o Senado, sem necessidade de passar pelo plenário. Da Rádio Câmara de Brasília, Maria Neves.
5: João Carlos Bacelar, do PL da Bahia, propõe a criação de uma comissão parlamentar de inquérito para investigar crimes contra animais. O deputado pretende apurar casos de crueldade contra animais em todo o país.
2: João Carlos Bacelar explica que a CPI deve identificar os responsáveis pelos crimes e investigar a atuação de grupos organizados. Segundo o deputado, a comissão também precisa avaliar a efetividade das políticas públicas e da fiscalização para coibir a violência contra animais.
1: Educação.
5: Comissões da Câmara finalizam votação do projeto que muda critérios de cálculo de tempo de professores em atividades com estudantes. Entenda as alterações na reportagem de Luiz Cláudio Canuto.
6: A Comissão de Educação da Câmara aprovou o projeto que estipula a hora-aula como medida para cálculo do tempo de professores da educação básica, usado em atividades com estudantes. Segundo a proposta, a hora-aula seria usada como referência, mesmo que a aula tenha duração inferior a 60 minutos. Atualmente, a lei do piso salarial do Magistério Público da Educação Básica tem outro critério. Estabelece que os professores devem respeitar o limite máximo de 2/3 da carga horária para atividades com estudantes. Ou seja, o tempo restante é usado para preparar aulas, corrigir provas e outras atividades. O texto aprovado é um substitutivo da deputada Lídice da Mata, do PSB da Bahia, que sintetiza um projeto do deputado Tarcísio Mota, do PSOL do Rio de Janeiro. A relatora diz que a proposta tenta acabar com a interpretação de que os minutos que restam da hora-aula pedagógica possam ser considerados tempo de atividade extra-classe, algo que já foi rejeitado pelo Superior Tribunal de Justiça em 2024. Contar esses minutos diminui o período para atividades extraclasse, como explica o autor da proposta, Tarcísio Mota.
7: Qual é a nossa novidade nesse projeto de lei? Que a gente percebeu que, infelizmente, alguns prefeitos e governadores resolveram dar uma de esperto e contar todos os minutinhos que estão na questão da carga horária do professor, e nos lugares em que a hora-aula é menor do que uma hora-relógio, ou seja, tem menos do que 60 minutos, eles resolveram dizer, então, esses 10 minutos que sobram, se a hora-aula for de 50 minutos,

0: conta para o tempo de planejamento, o que é uma falsidade, fazendo com que, como aconteceu lá no município do Rio de Janeiro, os professores sejam obrigados a pegar mais turmas, tendo o mesmo tempo de planejamento, ou seja, é um descumprimento da lei, e sem ganhar mais um salário a mais, ou seja, mais trabalho, menos tempo de planejamento, ferindo o princípio da lei do piso salarial nacional.
1: Como exemplo de como ficaria com a aprovação da lei, o deputado afirma que quando um professor dá 3 aulas, os minutos dedicados à aula não interferem no fato de que existe necessidade de um planejamento. O projeto muda a lei do piso salarial dos professores e acrescenta um dispositivo no artigo que estabelece textualmente: para fins do cálculo da proporção mínima de 2/3 da jornada destinada às atividades de interação com educandos, a carga horária do docente será apurada com base em horas-aula, mesmo se a sua duração for inferior a 60 minutos. A proposta para virar lei precisa ser aprovada pela Câmara e pelo Senado. Da Rádio Câmara de Brasília, Luiz Cláudio Canuto.
2: A deputada Lídice da Mata também foi a relatora do projeto na Comissão de Constituição e Justiça, que também aprovou o texto.
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4: Justiça.
5: Rodrigo Valadares, do PL de Sergipe, é autor de projeto que proíbe a concessão de indulto, graça, anistia e perdão judicial para condenados por crimes praticados contra crianças. A proposta também impede o reconhecimento do perdão do ofendido nesses casos.
2: O projeto de Rodrigo Valadares altera o Código Penal e o Estatuto da Criança e do Adolescente para impedir que os agressores tenham as penas perdoadas. O autor argumenta que o sofrimento do acusado não pode anular a punição pela morte de um filho.
4: Consumidor.
5: Câmara analisa a proibição de ligações telefônicas feitas por robôs. A repórter Júlia Lopes nos traz as medidas propostas.
6: Em 2025, o Brasil registrou mais de 10 bilhões de ligações telefônicas feitas por robôs por mês, segundo a Agência Nacional de Telecomunicações, a Anatel. Para reduzir o incômodo dessas chamadas à população, a Comissão de Defesa do Consumidor da Câmara dos Deputados aprovou um projeto que proíbe a realização de ligações automáticas em massa, conhecidas como robocalls. A proposta trata das chamadas feitas de forma repetitiva e sem a participação de um atendente humano, geralmente usadas para vender produtos, cobrar dívidas ou realizar pesquisas. Para o relator do projeto, deputado Áureo Ribeiro, do Solidariedade do Rio de Janeiro, embora a legislação já permita que o consumidor adote medidas como cadastrar o número em listas de bloqueio ou no serviço Não Perturbe, essas ferramentas ainda não são suficientes para impedir as ligações automatizadas.
7: De fato, mesmo com a existência de cadastros destinados a bloquear ligações de telemarketing, como Não Perturbe, e estas listas mantidas por PROCONs estaduais, os abusos continuam muito presentes na vida de todos nós. Isso porque, apesar de sua utilidade e crescente adesão popular, esses cadastros enfrentam limitações estruturais, tais como a iniciativa do próprio consumidor para inscrição.
6: Segundo o projeto, as empresas que desrespeitarem a regra estarão sujeitas a multas que variam de R$5.000 a R$50.000 por ligação ou mensagem indevida. Em casos de reincidência, poderão ter o serviço de telemarketing suspenso e até perder a autorização para atuar no setor de telecomunicações. O texto também obriga empresas e operadoras a adotarem tecnologias que garantem a identificação real de quem faz a chamada como forma de evitar fraudes. Apesar disso, a proposta prevê exceções para o uso de chamadas e mensagens automáticas. Elas serão permitidas em casos de utilidade pública, como avisos de órgãos públicos ou de empresas de serviços essenciais com informações urgentes, quando houver atendimento humano imediato, sem reprodução prévia de mensagens gravadas e em situações de obrigação legal. O projeto que proíbe ligações telefônicas automáticas

0: feitas em massa será analisada agora pela Comissão de Constituição e Justiça. Da Rádio Câmara de Brasília, Júlia Lopes.
1: Segurança Pública.
2: Zuco do PL do Rio Grande do Sul propõe que a indenização paga a quem entrega armas de fogo tenha como parâmetro principal o preço médio de mercado, definido em regulamento. Ele também defende que a nota fiscal e o estado de conservação da arma sejam considerados no cálculo.
3: Relator da proposta na Comissão de Segurança Pública, Zuco substituiu a definição do valor em lei por diretrizes para que o executivo regulamente os critérios de indenização. O objetivo, segundo ele, é evitar questionamentos sobre a constitucionalidade da medida.
1: Economia.
2: Comissão Especial da Câmara está analisando a atualização do teto para a declaração de microempreendedor individual.
3: A repórter Noelle Nobre tem mais informações sobre o colegiado.
4: A comissão especial que vai analisar o projeto que aumenta o limite de faturamento do MEI, o microempreendedor individual, já foi instalada na Câmara. A deputada Anne Ortiz, do PP do Rio Grande do Sul, foi eleita presidente do colegiado e o deputado Jorge Goetting, do Republicanos de Santa Catarina, será o relator. O projeto já foi aprovado pelo Senado e eleva para R$130 mil a receita bruta anual permitida para enquadramento como MEI. Atualmente, o limite é de R$81 mil. A proposta também autoriza a contratação de até 2 empregados, o dobro do permitido hoje. Anne Ortiz destacou que o teto atual está defasado há cerca de 10 anos, o que empurra muitos empreendedores para a informalidade.
5: Nós estamos tratando de um assunto que não é só urgente para os micro e pequenos empreendedores, empreendedores individuais, para todos aqueles que empreendem no nosso país, geram emprego, renda e fazem a economia girar, que estão aí há uma década trabalhando dentro de uma faixa, dentro de um teto desatualizado.
4: O relator Jorge Goetting ressaltou a importância do setor e disse que o relatório buscará consenso com a área econômica do governo e com frentes produtivas.
6: Nós temos que impulsionar os negócios, dar condições do MEI crescer, como você falava antes, Anne, criar uma rampa para que o MEI daqui um pouco possa ser micro, para que o micro possa ser uma pequena empresa, para que a pequena empresa queira ir para o lucro presumido ou para o lucro real, para ela crescer.
4: Além de Anne Ortiz e Jorge Pedro.

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4: Bom dia, meu irmão, minha irmã, em Cristo Jesus. Hoje na Igreja Católica, hoje dia 30 de julho, quinta-feira, celebramos São Pedro Crisólogo. E ele foi um bispo de Ravenna, lá naquela diocese criada, e teve como primeiro bispo Santo Apolinário. Santo Apolinário tinha sido ordenado e enviado para aquele lugar para ser bispo pelo próprio São Pedro, nosso primeiro papa, aquele São Pedro apóstolo, no caso de Jesus. Esse outro, que é também São Pedro, mas crisólogo, ele também na igreja é considerado doutor, famoso pela sua eloquência, e o seu apelido, a palavra crisólogo, de fato também significa palavra de ouro. Ele é lembrado em várias homilias populares e também e práticas. Ele nasceu em Imola, na Itália, e foi nomeado bispo de Ravenna no ano de 433. E durante seu episcopado, ele destacou-se por defender os dogmas da igreja contra as heresias, por exemplo, contra o monofisismo, e ao mesmo tempo também incentivar os fiéis a praticarem a misericórdia e, é claro, a leitura frequente do Evangelho. E por isso vamos trazer um trechinho do Evangelho de hoje, capítulo 13, versículos 47 a 53. Naquele tempo, disse Jesus à multidão: o reino dos céus é ainda como uma rede lançada ao mar, que apanha peixes de todo tipo. Quando está cheio, os pescadores puxam a rede para a praia, sentam-se e recolhem os peixes bons em cestos e jogam fora os que não prestam. Assim acontecerá no fim dos tempos. Os anjos virão para separar os homens maus dos que são justos e lançarão os maus na fornalha de fogo, e aí haverá choro e ranger de dentes. Compreendestes tudo isso? Eles responderam: sim. Então Jesus acrescentou: assim, pois, todo mestre da lei que se torna discípulo do reino dos céus é como um pai de família que tira de seu tesouro coisas novas e velhas. Quando Jesus terminou de contar estas parábolas, partiu dali. Palavra da salvação. Nossa reflexão parte para lembrar o mar e a rede. O mar representa o mundo, a rede simboliza a pregação do Evangelho. Assim como uma rede de arrasto captura tudo que encontra pelo caminho, a mensagem

A mensagem cristã também é direcionada a todas as pessoas, sem distinção. Em relação aos peixes bons e ruins, claro, durante a pescaria, a rede captura peixes de valor comercial e outros impróprios para o consumo. Na interpretação desta parábola, isso representa também a convivência dentro da comunidade de fé de pessoas que verdadeiramente seguem os ensinamentos divinos e daqueles que adotam práticas contrárias. E a separação no final é o momento em que os pescadores se sentam na praia e selecionam os peixes, e nesse caso ilustra também o juízo final. Na consumação dos séculos, os anjos farão a separação final entre os justos e os perversos. Nesse caso, podemos lembrar que as parábolas também que Jesus revelam sempre o segredo do reino de Deus, especialmente para aqueles que têm fé. O mestre da lei, que se torna discípulo de Jesus, é capaz de fazer aquela ligação entre o Antigo e o Novo Testamento. É claro, para a gente entender o Antigo Testamento, é necessário a gente ler a partir da visão do Novo Testamento, que foi aquilo que Jesus mesmo ensinou. Porque, claro, em Jesus tudo se renova. A partir da mensagem de Jesus, tudo toma um novo sentido. Então, esta mensagem nos ajuda também a nós a sempre acolhermos a palavra de Deus. E é claro, se a gente viver bem aqui na terra, nós podemos ser, como diz, considerados bons peixes, aqueles que podem serem consumidos e estarão num lugar também especial. Por isso, então, vamos pedir que Deus, neste dia, possa nos iluminar, possa continuar sempre mostrar o seu caminho, e mostrando o seu caminho, nos ajude sempre a escolhê-lo como fonte de vida para cada um de nós. Por isso, Senhor Deus Todo-Poderoso, Ele te abençoe, ilumine, proteja e sempre guarde. Em nome do Pai, do Filho e do Espírito Santo. Amém.

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1: Bom dia, sou pastor Mauro Werling, da Igreja Evangélica de Confissão Luterana no Brasil e capelão do Hospital e Maternidade Dona Lisete de Taió. E estou chegando para mais uma palavra de fé e esperança. Na carta de 1 Pedro, no capítulo 5, verso 6, nós lemos: portanto, humilhem-se debaixo da poderosa mão de Deus, para que Ele os exalte no tempo devido. Amado ouvinte, ofensa, injúria, insulto, difamação são feridas causadas pelos pecados e agressões de outras pessoas. Uma das coisas que mais nos incomoda e produz feridas emocionais é a ofensa e a difamação. Ser ofendido e difamado por uma pessoa que deveria nos respeitar e nos amar é muito ruim. Tais ofensas, difamações, mentiras, calúnias e provocações têm um grande poder destruidor em nossas vidas. Muitas vezes deixamos que tais sementes do mal penetrem em nossos corações. E isso nos faz enfermar, adoecer. Tornamos-nos pessoas amarguradas, irritadas, revoltadas e envenenadas.

0: enganadas de alma. Há muita gente assim, machucada e traumatizada pela ofensa, inclusive dentro das igrejas. Em 1 Samuel, capítulo 1, Ana foi incompreendida pelo seu líder espiritual, o sacerdote, que ao invés de acolhê-la em sua dor, julgou-a como uma bêbada. Mas Ana não permitiu que seu coração fosse tomado pela dor e aflição. Ela não permitiu que as ofensas matassem seus sonhos. Ao invés de reagir com grossura, ela reagiu com doçura ao sacerdote. Ela explicou com clareza, dizendo: "Não bebi vinho nem bebida fermentada. Estou derramando minha alma diante do Senhor." Capítulo 1 de 1 Samuel, verso 15. Ana explicou a sua situação e seguiu em frente. Não podemos ficar ocupados lamentando sobre o que estão dizendo ou não a nosso respeito. Devemos seguir pensando nas coisas boas e mais importantes que temos a fazer, e lançar sobre Deus a nossa ansiedade, porque segundo a Bíblia, Ele tem e vai cuidar de nós. Amado, por ser duro o que vou dizer agora, e pode ser muito duro, mas precisamos reconhecer que Deus é soberano sobre nossas vidas, e Ele pode permitir que as ofensas façam parte do seu tratamento em nossas vidas. Jesus foi ofendido, Jesus foi ultrajado. Jesus disse aos seus discípulos em Mateus 5:12: "Bem-aventurados sois quando por minha causa vos injuriarem e mentindo disserem todo o mal contra vós. Regozijai-vos e exultai, porque é grande o vosso galardão nos céus." Amado ouvinte, as humilhações que passamos, por mais dolorosas que sejam, servem para nos moldar e nos aperfeiçoar. As ofensas nos ensinam a sermos mais humildes. Quanto menor for a nossa humildade, maior será a dificuldade de resolver o problema das agressões que sofremos. Portanto, toda vez que você for ofendido, difamado, humilhado, busque a presença de Deus e permita que Ele te conduza por esse vale. Só nele encontrarás as forças necessárias para superá-las. Creia nisso e tenha um bom dia hoje. Amém.
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3: Você sabe como funciona o Sistema CNA, FAESC, Senar, Sindicatos Rurais? Em âmbito nacional, a CNA é a voz institucional do setor agropecuário, com atuação junto aos poderes públicos, na defesa de políticas para o campo e na elaboração de propostas voltadas ao desenvolvimento do agronegócio. Em Santa Catarina, a FAESC representa os interesses dos produtores e articula ações estratégicas para o setor produtivo. 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
1: Estimados ouvintes do programa 5 Minutos com Jesus, bom dia. Pai, filhos e filhas, a reflexão de hoje está baseada na segunda carta de Paulo aos Coríntios, capítulo 6, versículo 18. Eu serei o pai de vocês e vocês serão meus filhos e minhas filhas. Quais são as boas lembranças que você tem do seu pai? Se ele foi um pai presente, você provavelmente se lembrará da maneira como ele educava você, do jeito como ele contava histórias e até das coisas engraçadas que ele fazia. A figura paterna é importante para o indivíduo se desenvolver em um adulto emocionalmente saudável. Infelizmente, nem sempre a figura paterna tem sido presente na vida de muitas crianças e jovens. Muitos filhos não possuem memória alguma de seus pais e outros registram lembranças muito tristes. Diferentemente desse tipo de pai, Deus é nosso Pai Celestial e está sempre presente. Ele disse: "Eu serei o pai de vocês e vocês serão meus filhos e minhas filhas." Por meio da morte de Cristo, Deus nos transforma em seus filhos. Jesus foi entregue ao sofrimento da cruz para que nós fôssemos resgatados do poder do pecado. Como um pai que ama seus filhos e filhas, Deus nos quer bem e nos purifica de nosso pecado por meio da morte de Jesus Cristo na cruz. Como um pai amoroso, ele nos convida a vivermos uma vida completamente dedicada a ele. Quando somos alcançados pelo amor do Pai Celestial, nosso coração, corpo e mente desejam viver conforme a vontade dele, fazendo a luz da ressurreição de Jesus brilhar no mundo por meio de nós. Por meio de sua palavra, o Pai cria lembranças maravilhosas em nós. O dia de hoje pode entrar na sua história como o dia em que você soube que seu Pai verdadeiro, que é todo-poderoso, ama você e nunca o abandonará. Oremos. Obrigado, Deus, nosso Pai, por sermos teus filhos e filhas. Ajuda-nos a viver uma vida completamente dedicada a ti. Em nome de Jesus, nosso Senhor e Salvador. Amém. A nossa programação de cultos para o próximo final de semana será a seguinte. No sábado, dia 1º, teremos culto na congregação São Mateus de Pouso Redondo, às 19h30. E no domingo, dia 2, teremos culto na congregação da Paz de Taió, às 9h. Estimados ouvintes, voltaremos amanhã, neste mesmo horário, com o programa 5 Minutos com Jesus. Deus abençoe ricamente o seu dia.
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1: Olá, muito bom dia. Está no ar o Jornal da Educadora desta quinta-feira, hoje dia 30 de julho de 2026. Na edição de hoje você acompanha as notícias da nossa região, o comentário de Alexandre Garcia, as informações da previsão do tempo e também do plantão policial. Notícias que são destaques nessa edição: familiares e amigos se despedem da taiwanesa Grace Erkman após intensa batalha contra o câncer. Câmara de Taió irá escolher frase e desenhos da semana da família. Trombudo Central, longeva mais em movimento, chega à comunidade de Fruteira. Nova mesa diretora do Conselho Municipal de Assistência Social é eleita em Trombudo Central. Com marca de Presidente Getúlio, doa veículo para a Prefeitura de Vitor Meirelles. Ituporanga recebe limpeza de rios e córregos como medida preventiva diante do El Niño.

E também você acompanha os detalhes dos levantamentos após as fortes chuvas que atingiram a nossa região na última terça-feira. Essas e outras informações a partir de agora, aqui no Jornal da Educadora. Edição e apresentação, Emerson Lima. 7:32, trazendo as notícias da nossa região. Familiares e amigos se despedem da taiwanesa Grace Erkman após intensa batalha contra o câncer. A moradora de Taió, Grace Erkman Farias, faleceu por volta do meio-dia de ontem, quarta-feira, aos 37 anos, após uma intensa batalha contra um câncer metastático. Sua história de coragem e perseverança mobilizou familiares, amigos e toda a comunidade aqui do Alto Vale, que se uniram nos últimos meses em uma campanha solidária para auxílio do custeio do tratamento. Grace convivia com a doença há cerca de 3 anos. Em maio deste ano, ela tornou pública sua luta por meio das redes sociais, onde pediu apoio para dar continuidade ao tratamento. Segundo relatou, a evolução da doença exigia uma medicação de alto custo, com aplicações realizadas a cada 21 dias, sendo que cada dose custava aproximadamente R$40 mil, valor que estava além das condições financeiras da família. A campanha rapidamente ganhou apoio de moradores aqui de Taió e de diversos municípios da nossa região. Amigos, familiares, empresas e veículos de comunicação compartilharam a mobilização, promovendo doações e mensagens de incentivo para que Grace pudesse seguir com o tratamento. A luta contra o câncer fazia parte da realidade da família Erkman há mais tempo. Em 2024, Grace e seu irmão Bruno chegaram a compartilhar publicamente suas histórias após ambos serem diagnosticados com câncer, sensibilizando ainda mais a comunidade local. Conhecida pelo exemplo de força e esperança diante das dificuldades, Grace enfrentou o tratamento com determinação e contou com o apoio constante de familiares, amigos e pessoas que acompanharam sua trajetória. A notícia de seu falecimento provocou grande comoção aqui em Taió, onde inúmeras homenagens e mensagens de solidariedade passaram a ser publicadas nas redes sociais em reconhecimento à sua coragem e à forma como enfrentou a doença. Neste momento de despedida, familiares e amigos recebem o carinho da comunidade, que se une em oração e manifesta seus sentimentos pela perda desta guerreira, lembrada pela força com que conduziu sua luta e pelo exemplo de perseverança que deixou a todos. O corpo de Grace Erkman Farias está sendo velado na Capela Mortuária Cristo Rei, aqui em Taió, com celebração em sua memória hoje, quinta-feira, às 15:30, seguindo logo após para sepultamento no cemitério municipal Campo Santo. A família enlutada, nossos sentimentos. Câmara de Taió irá escolher frase e desenhos da Semana da Família. A Câmara de Vereadores de Taió aprovou o projeto de resolução que autoriza a realização de sessão para a escolha da frase e dos desenhos da Semana da Família. O concurso, que envolve alunos da educação infantil e do ensino fundamental, é uma tradição no calendário legislativo. O concurso é realizado através de uma parceria histórica entre a Câmara de Vereadores e a Secretaria de Educação de Taió. Os trabalhos são divididos em 3 categorias. Desenho do pré-2 ao 2º ano, desenho do 3º ao 5º ano e frase do 6º ao 9º ano. Podem participar alunos da rede pública e particular de Taió. Cada unidade de ensino pode inscrever um trabalho finalista por categoria. Os estudantes vencedores serão premiados com um troféu e um tablet e terão os trabalhos utilizados nos materiais de divulgação da Semana da Família 2027. Neste ano, o tema definido foi "O carinho da família faz a vida florescer". Os trabalhos podem ser inscritos e entregues pelos representantes das unidades de ensino até o dia 14 de agosto, na sede da Secretaria Municipal de Educação. Longeva Mais em Movimento chega à comunidade de Fruteira, em Trombudo Central. Os moradores da comunidade de Fruteira, em Trombudo Central, com 60 anos ou mais, terão uma nova oportunidade para cuidar da saúde, fortalecer os vínculos sociais e também participar de momentos de lazer. No próximo dia 4 de agosto, terça-feira, será realizado o primeiro encontro do projeto Longeva Mais em Movimento, iniciativa voltada à promoção da qualidade de vida da população idosa. O encontro acontece às 15 horas no Salão da Igreja da Fruteira e promete reunir os participantes para uma tarde de convivência, atividades físicas e também integração. Nova mesa diretora do Conselho Municipal de Assistência Social é eleita em Trombudo Central. O Conselho Municipal de Assistência Social de Trombudo Central iniciou um novo ciclo de atuação com a posse dos conselheiros para a gestão 2026-2020.

28. A cerimônia, realizada na manhã da última quinta-feira, também contou com a eleição da nova mesa diretora, responsável por conduzir os trabalhos do colegiado nos próximos 2 anos. Foram eleitas para os principais cargos do conselho a presidente Márcia Lourenço Paterno, a vice-presidente Leda Regina Alves e também a secretária Tânia Bini Azevedo Valtric. Além da posse das novas conselheiras e da definição da

essencial na formulação, acompanhamento e fiscalização das políticas públicas voltadas à assistência social do município. O órgão atua como espaço de participação da sociedade, promovendo diálogo entre o poder público e a comunidade para fortalecer as ações e programas destinados à população. Comarca de Presidente Getúlio doa veículo para a Prefeitura de Vitor Meirelles. A comarca de Presidente Getúlio formalizou a doação de um veículo oficial à Prefeitura de Vitor Meirelles para reforçar a frota pública do município. A transferência foi realizada após a conclusão dos trâmites legais que autorizam a destinação de bens públicos considerados ociosos ou de menor utilidade para as unidades judiciais, de forma a promover o melhor aproveitamento dos recursos públicos. A entrega ocorreu no último dia 11 de junho no Fórum da Comarca. Na ocasião, a juíza substituta Isabela Pereira de Almeida, que respondia pela unidade durante a licença do diretor do fórum, o juiz Pedro Aurélio Silva Martins, acompanhou a solenidade. O magistrado também esteve presente para realizar a entrega oficial das chaves ao prefeito de Vitor Meirelles, Marcelo Darout. Com a doação do veículo ao patrimônio municipal, o executivo poderá utilizar o carro para suprir demandas do serviço público e ampliar a capacidade de atendimento à população. Vitor Meirelles é um dos municípios abrangidos pela comarca de Presidente Getúlio. Ituporanga recebe limpeza de rios e córregos como medida preventiva diante do El Niño. A Prefeitura de Ituporanga, por meio da Secretaria de Urbanismo e Obras, em parceria com uma empresa contratada, segue realizando de forma contínua a limpeza de rios e córregos do município. O trabalho tem como objetivo melhorar o escoamento das águas, reduzir o acúmulo de sedimentos e resíduos e contribuir para a prevenção de alagamentos. Nos últimos 15 dias, as equipes atuaram no córrego da rua Germano Valdemar Grau, no bairro Gabiroba, em um trecho que recebe as águas provenientes do loteamento Irmã Paulina. Os serviços incluem a retirada de sedimentos do leito, limpeza das encostas e remoção de resíduos, proporcionando melhores condições para o fluxo da água. As frentes de trabalho também seguem em ritmo intenso no rio Gabiroba. A limpeza iniciou em um trecho localizado atrás da rua João Quinis, avançou passando pela nova ponte da rua José Petri e seguiu em direção à área central da cidade, passando por trás de uma empresa têxtil até alcançar um trecho da rua Governador Jorge Lacerda, no centro. Além disso, a prefeitura também realizou serviços de limpeza no bairro Vila Nova e um trecho em direção à rua Minas Gerais. Ao todo, mais de 2 quilômetros de rios e córregos já receberam serviços de limpeza e novas etapas estão previstas para as próximas semanas, dando continuidade às ações de manutenção em diferentes locais de Ituporanga. Temporal provoca queda de árvores e postes, destelhamentos e danos em residências aqui no Alto Vale. O forte temporal que atingiu o Alto Vale Itajaí entre a tarde e a noite da última terça-feira provocou diversos transtornos em vários municípios aqui da nossa região. De acordo com o Corpo de Bombeiros Militar, foram registradas ao menos 14 ocorrências relacionadas à queda de árvores, além de diversas ligações ao Centro de Operações de Bombeiro Militar, o COBOM, informando destelhamentos e residências. As ocorrências mobilizaram equipes de Rio do Sul, Trombudo Central e Ituporanga, que atuaram durante toda a tarde para remover árvores, desobstruir vias e garantir a segurança da população. Por volta das 19 horas, todas as ocorrências registradas haviam sido atendidas. Do total das chamadas para corte de árvores, 8 ocorreram em Rio do Sul, 1 em Agrolândia, 2 em Trombudo Central, 2 em Aurora e mais 2 em Braço do Trombudo. Por volta das 16 horas, uma ocorrência exigiu atenção especial na SC-112, na localidade da Barra do Tigre, em Agrolândia. Um poste caiu sobre o telhado de uma residência, obrigando os bombeiros de Trombudo Central e de Rio do Sul a retirarem imediatamente os moradores devido ao risco oferecido pela estrutura e pela rede elétrica. A Celesc foi acionada para realizar os procedimentos relacionados à rede de energia. A residência foi isolada e, como não havia condições seguras para a permanência do local, a família ficou desabrigada. O Conselho Tutelar e a Defesa Civil do município foram acionados e providenciaram acolhimento e em um abrigo. Uma das ocorrências mais significativas também foi registrada minutos depois, por volta das 16h10, na rua Dom Pedro II, no bairro Canoas, em Rio do Sul. A equipe encontrou uma árvore de grande porte que havia caído parcialmente sobre o telhado de uma residência. Os bombeiros realizaram o corte emergencial da árvore com o uso de motosserras, retirando os galhos que atingiram a casa e bloqueavam o acesso dos moradores. Após a remoção da árvore, os moradores receberam orientações de segurança e o local então foi liberado.
Em Aurora, por volta das 16h50, equipes do Corpo de Bombeiros de Ituporanga e de Rio do Sul atenderam uma ocorrência na SC 302, na localidade de Ribeirão Estrei, nas proximidades do posto da Polícia Militar Rodoviária. Uma árvore

A pista ficou apoiada na rede elétrica, tornando necessária a atuação conjunta com a Celesc. Após o desligamento da energia, a árvore foi cortada, retirada da fiação e removida da rodovia, permitindo a liberação do trânsito. Em outra ocorrência registrada às 17h30 na Estrada Geral São João Novo, entre Agrolândia e Trombudo Central, a equipe realizou o corte de uma árvore que bloqueava a pista. Após a liberação da via, os bombeiros percorreram toda a extensão da estrada, encontraram diversos galhos espalhados, além de postes caídos e outros com risco de queda, muitos deles com fiação elétrica no solo. As informações foram repassadas à Celesc por meio do Cobom para as providências necessárias. Além da queda de árvores, o temporal foi acompanhado por chuva intensa e registro de granizo em diversos municípios da nossa região, causando danos materiais e aumentando o número de chamados aos serviços de emergência. As equipes permaneceram mobilizadas durante toda a tarde de terça para atender a ocorrência e também minimizar os impactos causados pelo mau tempo. A chuva, acompanhada dessas fortes rajadas de vento na tarde de terça, ainda provocou danos em diferentes pontos de Rio do Sul. A estação meteorológica localizada no bairro Valada, São Paulo, registrou ventos de até 51 km por hora, a maior velocidade verificada entre todas as estações. Apesar da intensidade do vento, a chuva não chegou a ser volumosa, com registro de poucos milímetros. Também houve relatos de granizo em algumas regiões do município. Entre as ocorrências registradas estão quedas de placas de publicidade e destelhamentos em 6 residências, uma no bairro Barra do Trombudo, 2 na Barragem e 3 no Alto Santana. Também foram registrados danos no telhado do Estádio Municipal Alfredo João Krieck, no bairro Canoas. A Defesa Civil está fornecendo lonas às famílias que fizerem a solicitação. Na Rede Municipal de Educação foram constatados danos no Centro Integrado de Esporte, Cultura e Lazer, na Barragem, no CI Cinderela, no bairro Boa Vista, na unidade Doris Yankstip, no Laranjeiras, e na Escola Modelo Ela Curte, no bairro Rainha. As equipes responsáveis estão realizando levantamento dos danos e avaliando as medidas necessárias. Não há registro de feridos e não há necessidade de suspensão das aulas. No CRAS do bairro Barragem, houve destelhamento sem danos à estrutura. Uma árvore também caiu sobre a ponte Pêncil, que liga os bairros Barragem e Pamplona. A retirada está sendo realizada pela Secretaria de Obras e, após a conclusão do serviço, será feita uma avaliação da estrutura. No bairro Bela Aliança, uma árvore caiu sobre uma residência, mas não causou danos à estrutura do imóvel. A retirada segue sendo realizada pelo Corpo de Bombeiros. O forte temporal ainda causou queda de granizo em vários pontos aqui da nossa região. A combinação de chuva intensa, rajadas de vento e queda de granizo causou vários danos, interrupções no fornecimento de energia elétrica e mobilizou equipes de atendimento. Em Agrolândia, a quantidade de granizo impressionou os moradores. Em alguns pontos da cidade, as pedras de gelo chegaram a se acumular, formando uma camada branca sobre as ruas, telhados e áreas abertas. O município também foi um dos mais afetados pela falta de energia elétrica. Segundo dados divulgados pela Celesc às 16h45 de terça-feira, aproximadamente 36.700 unidades consumidoras estavam sem energia em decorrência dos estragos provocados por esse temporal. Entre os municípios com maior número de interrupções do fornecimento de energia estavam Agrolândia, Presidente Getúlio e Rio do Sul. O vendaval atingiu a região pouco depois da emissão de um alerta vermelho da Defesa Civil, divulgado por volta das 15h30, indicando risco elevado para ventos meteorológicos severos, como chuva intensa, queda de granizo e possíveis danos à infraestrutura. As equipes da Celesc foram mobilizadas para atender as ocorrências e ainda trabalham no restabelecimento total do fortalecimento de energia nas áreas atingidas. Em paralelo, os órgãos de emergência também atenderam chamados relacionados às quedas de árvore, destelhamentos e outros danos provocados pelas condições climáticas. A chuva de granizo também provocou prejuízos em lavouras e tabaco de diversos municípios da região. Até amanhã de ontem, aproximadamente 100 produtores já haviam comunicado danos às filiais da FUBRA de Rio do Sul e Ituporanga. De acordo com Jonas Darout, da FUBRA de Rio do Sul, a ocorrência foi considerada significativa para esse início da safra. Os municípios mais atingidos na área de atuação da filial foram a Agronômica, Trombudo Central, parte de Rio do Sul e também Presidente Nereu. Na região atendida pela filial de Ituporanga, entre 20 e 30 produtores também registraram prejuízos. Segundo Jason Schmeller, da FUBRA de Ituporanga, foram contabilizadas ocorrências em Ituporanga, Aurora, Vidal Ramos e Botuverá. Apesar da quantidade das propriedades atingidas, a FUBRA avalia que os prejuízos podem ser menores do que seriam em uma fase mais avançada da cultura, já que boa parte da

0: lavouras ainda está no início do desenvolvimento. Mesmo assim, em algumas propriedades, o granizo foi intenso, sendo necessária uma avaliação técnica para determinar a extensão dos danos e o percentual de perdas. A FUBRA orienta os produtores associados que tiveram prejuízos a comunicar imediatamente a entidade pelos canais de atendimento e aguardar a vistoria antes de realizar qualquer intervenção na lavoura. O registro de danos pode ser feito através do WhatsApp. A FUBRA de Rio do Sul no 3525-8754 e na FUBRA de Tuporanga 3533-7112. Segundo a entidade, o atendimento pelo aplicativo agiliza o registro dos sinistros e permite maior rapidez na programação das vistorias. Caso o produtor precise realizar algum manejo antes da chegada do técnico responsável para avaliação, a recomendação é preservar áreas de amostra da plantação. A orientação é manter 3 carreiros em diferentes pontos da lavoura, um na parte inferior, outro na região central e um terceiro na parte superior da plantação, sempre afastados das extremidades. Essas áreas servirão de referência para avaliação dos danos provocados pelo granizo. A FUBRA também lembra os produtores que cultivam uma área maior que inicialmente cadastrada no sistema mutualista podem solicitar a inclusão adicional na área plantada. Após a contratação ou atualização do cadastro, o período de carência para cobertura é de 7 dias, conforme as regras da entidade. Enquanto as equipes seguem recebendo os comunicados e realizando as vistorias, a expectativa é que o número de produtores afetados aumente, já que os novos registros continuam sendo feitos após o temporal que atingiu o Alto Vale. Lembrando ainda que as autoridades orientam a população a permanecer atenta aos avisos oficiais da Defesa Civil, evitar áreas com risco de queda de árvores e postes, não se aproximar de fios de energia rompidos e acionar o serviço de emergência em caso de necessidade nos telefones 199 Defesa Civil e 193, que é o número do Corpo de Bombeiros.
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0: Essa frente fria que avança por Santa Catarina desde a madrugada de hoje deixa o tempo instável em todas as regiões do estado, com condições para temporais com chuva intensa, raios, fortes rajadas de vento e eventual queda de granizo, especialmente nas áreas próximas ao Rio Grande do Sul. Para hoje, o risco é moderado a alto para ocorrências associadas a alagamentos, destelhamentos, danos na rede elétrica e queda de galhos e árvores. A partir da tarde, as instabilidades se afastam do estado e o tempo firme volta a predominar gradativamente. Nesta manhã, as temperaturas mínimas variam entre 13 e 18 graus. À tarde, as máximas ficam entre 25 e 28 no extremo oeste e no oeste do estado, 24 a 27 no litoral e aqui no Vale do Itajaí e próximas dos 20 graus no litoral sul. Ainda não há riscos para ocorrências associadas às condições do tempo no restante do dia. Para amanhã, sexta-feira, o tempo firme segue predominando aqui em Santa Catarina, com um tempo ensolarado ao longo do dia na maioria das regiões, exceto aqui no Vale do Itajaí, litoral norte e Grande Florianópolis, onde haverá maior nebulosidade e condição para chuvas fracas e esparsas associadas à circulação marítima no início e no final do dia. Os ventos do quadrante nordeste devem apresentar rajadas entre 40 e 60 km por hora entre o Grande Oeste, Planalto Sul e Litoral Sul ao longo do dia, com rajadas pontualmente maiores nas áreas costeiras do litoral sul. Não há risco para ocorrências meteorológicas. Falando especificamente aqui do Alto Vale do Itajaí, nós não temos condição para chuva entre esta quinta-feira e o próximo domingo, mas os dias serão marcados por nebulosidade aqui na nossa região, ou seja, sol entre nuvens. Nesta quinta, mínima de 14 e máxima de 18 graus em Taió, mesma temperatura que se mantém amanhã, sexta-feira. No fim de semana, mínima de 13 graus, tanto no sábado quanto no domingo, e máxima de 25 neste domingo. A chuva deve retornar à nossa região a partir da noite da próxima segunda-feira. Na sequência, você acompanha o comentário de Alexandre Garcia.
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2: Bom dia, Emerson Lima. Bom dia, ouvintes do Jornal da Educadora. Eu lembro muito bem do tempo em que

a propaganda de esquerda no Brasil anunciava que o regime cubano é muito mais eficiente que o brasileiro, porque Cuba está em situação muito melhor que o Brasil. Pois, infelizmente, ironicamente, eu fui testemunha disso pela minha idade. Eu lembro que houve tempos antes de Fidel Castro que Cuba era a pérola do Caribe. Grande produção de açúcar e de charutos, principalmente, mas o lugar de turismo do mundo inteiro, cassinos elegantíssimos, orquestras fabulosas, grandes hotéis. Hoje são ruínas, parece um museu a céu aberto. Até os novos hotéis estão sentindo a atual situação, né? Cuba, sob o regime de Fidel Castro, com o dinheiro da União Soviética, foi levando. Mas quando a União Soviética acabou, né, e a Rússia estava com outros problemas, o benfeitor foi o regime venezuelano, de Chávez e depois Maduro. Petróleo, de graça, em troca de domínio político e na Venezuela, né? Só que agora também não tem mais o regime de chavista bolivariano lá da Venezuela para ajudar. Nem mesmo o México consegue ajudar, porque Trump falou para o presidente: olha, opte, quer comércio com os Estados Unidos ou com Cuba, né? Então Cuba está nas últimas. E eu lembro do tempo que os brasileiros iam lá para fazer a colheita de cana, né, para ajudar a revolução. Hoje é o contrário. Hoje os cubanos estão fugindo, não principalmente para o Brasil, eles fogem para países melhores, né? A Flórida está cheia de cubanos. O secretário de Estado americano, Marco Rubio, é filho de cubanos. Eles vão para países de preferência de língua espanhola, mas vem muito para o Brasil. E são o número um, os cubanos constituem o número um de pedido de asilo. Praticamente em cada 10 pedidos de asilo, 6 são de cubanos, dá quase 60%. No primeiro semestre deste ano foram 34.346 pedidos. Vieram depois os venezuelanos e depois da República Democrática do Congo. No ano passado foram 41.919. 55% dos pedidos de asilo vieram dos cubanos. Só para a gente saber das consequências aqui no Brasil, lá do país em que o Brasil tentou ajudar, fazendo aqueles mais médicos, né, que era a venda de mão de obra escrava, porque eles ficavam com 12%, se não me engano, do que o Brasil pagava. O Brasil botou dinheiro no porto de Mariel, BNDES, dinheiro que era para Banco Nacional de Desenvolvimento Social. Nacional é Brasil. O dinheiro que era para ser aplicado no Brasil para o desenvolvimento social foi aplicado em Cuba, no Porto de Mariel, que está sendo sancionado agora pelo governo americano. Uma outra questão que eu queria lembrar a vocês. Gente, está bombando nas redes aquela atleta de basquete, a Sophie Cunningham. Ela ficou apontando assim: esse é homem, isso não é mulher, está infiltrado aqui, não é mulher. Soco nela no nariz, derrubada. Não tem como comparar no basquete o adversário sendo homem contra uma mulher. É a força bruta, é o osso mais consistente, é o pulmão oxigenando mais. Não tem como. Num esporte que demanda força ou violência, né, não tem como botar um homem infiltrado num time dizendo que é mulher, achando que é mulher, né? Então eu estou registrando aqui o absurdo que agora está bombando no mundo inteiro. Pode ser que chame a atenção da maluquice da liga de basquete que organiza uma coisa dessas, né? E por fim queria falar sobre motos, né? Imagina eu dizendo para vocês que hoje provavelmente vão morrer 35 motociclistas ou motoqueiros. 35. Essa tá chegando nessa média diária de mortes. O jornal diz assim: estão morrendo mais, a causa é o aumento da frota. Não, a frota está chegando quase a 40 milhões, mas essa não é a causa. A causa é a imprudência e a falta de conhecimento de como pilotar uma moto, porque são duas rodas, depende da força centrífuga dos pneus, que vai tender a mudar a rota, depende da inércia, para, não para, sai da trajetória ou não, né? E depende da gravidade, que é o equilíbrio. A pessoa tem que ter no mínimo uma noção dessas leis físicas, né? E
não pode ter imprudência de desrespeitar o trânsito.

0: regras de trânsito, passa pela direita, não ocupa o lugar de um carro, se infiltra por qualquer lugar e acaba tendo esse trágico número diário, a cada dia, quase 35 pessoas, como todos nós, que são mortos no trânsito pilotando uma moto, porque a cara dele é o para-choque. Não tem a proteção que tem o carro, nem cinto de segurança. Do Rio de Janeiro, para o Jornal da Educadora, Alexandre Garcia.
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2: Informações da Polícia e do Corpo de Bombeiros aqui no Jornal da Educadora.
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2: Polícia Civil conclui investigação sobre furto na igreja luterana aqui em Taió. A Polícia Civil concluiu a investigação sobre o furto de equipamentos musicais e eletrônicos da comunidade evangélica de confissão luterana de Taió. Durante as diligências, parte significativa dos bens levados foi recuperada e devolvida à instituição religiosa. O principal suspeito do crime foi identificado, indiciado e é considerado foragido. O crime ocorreu na noite do último dia 24 de junho, quando o autor invadiu o templo após romper a grade metálica e quebrar uma das janelas da igreja. No local foram furtados diversos equipamentos utilizados nas celebrações e atividades musicais da comunidade, entre eles um piano digital, caixas e equipamentos de som, microfones, módulo de bateria eletrônica, pedestal e cabos. Assim que o caso foi comunicado, a Delegacia de Polícia de Taió iniciou uma investigação para esclarecer a dinâmica do furto, identificar o responsável e localizar os objetos subtraídos. As diligências envolveram perícia no local do crime, análise de imagens de câmeras de monitoramento, oitivas de testemunhas e levantamentos realizados pelo setor de investigação criminal, a SIC. Durante as buscas, parte dos equipamentos foi localizada em um terreno baldio nos fundos da própria igreja. Na sequência, novas informações levaram os investigadores até uma residência abandonada na localidade de Barra do Lobo, onde foram recuperados um piano digital Yamaha, uma caixa amplificada, um monitor de áudio e um cabeçote de amplificador. Os policiais encontraram os equipamentos espalhados por diferentes cômodos do imóvel. O piano digital, um dos bens de maior valor, estava escondido na parte inferior da residência. Após os procedimentos legais, os materiais recuperados foram restituídos à comunidade religiosa. Investigação sobre munições encontradas com criança em unidade de ensino avança em Rio do Campo. A investigação da Polícia Civil sobre o caso de uma criança de apenas 3 anos encontrada com uma munição na boca dentro de uma instituição de ensino em Rio do Campo ganhou novos desdobramentos nesta terça-feira, dia 28. Em uma ação conjunta com a Polícia Militar, foi cumprindo o mandado de busca e apreensão na residência de um homem investigado por posse irregular de arma de fogo. O inquérito foi instaurado no fim de junho, após duas munições intactas serem localizadas na escola. A primeira foi encontrada no chão do refeitório, já a segunda chamou a atenção pela gravidade da situação. Estava na boca de uma criança de 3 anos que brincava e mordia o objeto. Conforme apurado durante as investigações, a própria criança relatou que havia retirado as munições do veículo do pai, informação que motivou a continuidade das diligências por parte da Polícia Civil. Diante do risco representado pelo fácil acesso de crianças às munições, os investigadores identificaram o endereço do suspeito e solicitaram ao Poder Judiciário a expedição de um mandado de busca domiciliar que foi autorizado. Durante o cumprimento da ordem judicial, os policiais não localizaram armas de fogo nem munições na residência. No entanto, no interior do imóvel, encontraram diversos materiais comumente utilizados na preparação e comercialização de entorpecentes. Segundo a Polícia Civil, foram apreendidos equipamentos para pesar, embalar e acondicionar drogas destinadas à venda. Apesar disso, nenhuma substância ilícita foi encontrada durante a operação. Com os novos elementos obtidos durante a busca, a investigação passa a seguir por duas linhas distintas. A primeira continuará apurando a origem das munições encontradas na unidade escolar e a eventual prática do crime previsto no Estatuto do Desarmamento. Paralelamente, será instaurado um novo procedimento para investigar os indícios de envolvimento com tráfico de drogas em razão dos materiais apreendidos na residência. 8:02, esse foi o Jornal da Educadora desta quinta-feira, que fica por aqui. Lembrando que você acompanha essas e outras informações ao longo do dia na nossa programação e também lá no portal educadora.com. Um forte abraço para você, uma excelente quinta e até qualquer momento aqui na programação da Rádio Educadora.
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0: 8:08, muito bom dia. Bom dia pra você, Aristeu Farias aqui nessa manhã. Hoje manhã, né? De quinta-feira, dia 30 de julho de 2026. Estamos ao vivo aqui na sua Educadora, iniciando mais um Bom Dia Alto Vale. A partir de agora, sua participação valendo 9245-9200. Participe, peça a música, mande abraço, mande alô. Está no ar o Bom Dia Alto Vale.
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5: Bom dia. Comece bem o dia. Pense, vou fazer hoje o melhor que puder. Nenhum trabalho supera minha capacidade. Tenho confiança que o melhor de mim transparecerá no que fizer. Os pensamentos positivos estão me sacudindo o espírito, fazendo vibrar a vontade de viver, crescer, amar, realizar com maestria, esperar com confiança. Considero-me com muitas qualidades. Quero fazer bem, ter mais paz. Confio que alcançarei o que pretender. Isso me dá a sensação de calma e esperança. Creia no pensamento positivo. É vencedor quem chega a pensar positivamente.

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6: Horóscopo do dia, agora 8:36, nosso primeiro bloco de hoje. Mabel, com você. Bom dia.
7: Bom dia, Liceu e ouvintes da Rádio Educadora. Vamos começar o horóscopo desta manhã de quinta-feira, dia 30 de julho. Áries. Um dia muito bonito para manter conversas construtivas, criar novos vínculos ou unir ainda mais o grupo. Você pode conduzir as coisas do seu jeito para atender às suas expectativas e às dos outros. Touro, não hesite em se retirar de um projeto. A dúvida que você tem agora é bem fundamentada. Não é hora de você se lançar em grandes operações. A noite traz clareza e vai te recarregar no melhor sentido. Gêmeos, são as ideias claras e decididas que predominam e varrem as suas dúvidas. Sua boa disposição é contagiante. Você vai precisar mobilizar sua resistência. Felizmente, sua forma está em dia. Equilibre sua alimentação em consequência. E Câncer, você vai ter a chance de mostrar seus talentos de mediador diante de um conflito no seu convívio. A forma está no ar, você fica quase elétrico. Então se poupe e reserve um tempo para sua vida privada. Daqui a pouco a gente retorna na continuação desta quinta-feira.

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3: Bom dia, Alto Vale. 8h51, manhã hoje de quinta-feira. Sua participação tá valendo. 9245-9200.

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2: Horóscopo do dia, 9:04. O nosso segundo bloco de hoje, Mabel, com você.
3: Estamos de volta trazendo o Leão. Hoje a língua não vai ficar quieta no bolso. Chegou a hora de encarar uma questão difícil e a forma volta com força, especialmente no plano muscular. Você vai se sentir mais conectado aos reflexos e mais leve. Virgem, sua espontaneidade toma conta. Agora é com você ser seletivo e não deixar que te invadam. Seu corpo responde ainda melhor. Dê a si mesmo um tempo de fuga, longe da sua rotina. Libra, esse dia vai ser dinâmico e para o seu maior prazer. Os encontros serão agradáveis e vão reforçar a sua confiança. Só não se esqueça de equilibrar o moral e o físico. A atividade e descanso do jeito que o seu corpo pede. E Escorpião, crítica fria, você transborda de cinismo. Você tem razão, mas acumulou rancor demais nos últimos meses. Seus golpes de cabeça frenéticos drenam sua energia. Recarregue-se no seu casulo. Logo mais a gente retorna trazendo a última parte desta manhã de quinta-feira.

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6: Bom dia, Tuvale. Agora 9:17. Mais um bloco do horóscopo. Mabel com você.
7: Estamos de volta falando de Sagitário. Animado e otimista, você vai se sentir como um peixe na água. Chegou a hora de defender sua causa. Esforços demais ou mal ajustados ao seu corpo podem estar te dando dores no corpo, mas não desista. Capricórnio, você vai ter ideias positivas, mas ainda não é hora de agir. Coloque um plano no lugar. Sua energia está a todo vapor, só não puxe tanto pela corda. Amanhã você vai precisar pensar em descansar. Aquário, animado, mas com atenção às suas posições. Você corre o risco de provocar, apesar de tudo, um conflito no seu convívio. Está na hora de recarregar as baterias e dar mais prioridade à qualidade do seu sono. E por último, peixes. Uma conversa no mês passado volta à tona. Agora é hora de colocar suas condições com clareza. Uma certa fadiga começa a

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7: Bom dia, Tovale, 10:37. Skank.

Você ouviu Skank, Garota Nacional, aqui no nosso Bom Dia Outro Vale 10h42. A sua participação tá valendo 92459200. É hora de notícia, é hora de informação aqui no Bom Dia Alto Vale. Trazendo notícias e informações, manhã de quinta-feira, dia 30 de julho, finalizando mais um mês, e a gente traz informações aí, né, pra você, amigo ouvinte, amigo internauta, aqui da sua Rádio Educadora 90.3 FM. E a Defensoria Pública da União solicita indenização de pelo menos R$1 milhão por falas do governador Jorginho Melo a indígenas de José Boaté. A Defensoria Pública da União, a DPU, protocolou uma ação pública contra o governador de Santa Catarina e a empresa Meta, em razão de declarações feitas pelo governador Jorginho Melo do PL, durante um protesto promovido por mulheres do povo indígena Lanclanã e Xokleng. A manifestação ocorreu no dia 8 de julho na Barragem Norte, localizada em José Boaté. Na ação, a DPU solicita que o Estado seja condenado ao pagamento de uma indenização de por menos, né, por danos morais coletivos no valor de R$1 milhão. O montante, segundo o pedido, deverá ser destinado à comunidade indígena. O órgão também requer a remoção do vídeo publicado pelo governador nas suas redes sociais, a divulgação de um pedido público de desculpas, a garantia do direito de resposta ao povo Lanclanã e Xokleng e a adoção de medidas para impedir a repetição da situação semelhante. O episódio aconteceu durante uma visita oficial às obras da Barragem Norte. Enquanto o governador falava,

O ato foi interrompido por manifestantes indígenas em resposta a cacique Antônia Paté. Jorginho Melo falou alguns palavrões. Após ela informar que era cacica, o governador respondeu: também eu com isso. Depois da repercussão do caso, Jorginho Melo divulgou um vídeo em suas redes sociais afirmando que foi alvo de desrespeito durante a agenda. Segundo ele, a manifestação ocorreu enquanto o governo estadual executa obras na barragem e cumpre um acordo firmado há mais de 2 décadas com a comunidade indígena. O governador também declarou que a sua gestão aplicou ações previstas no compromisso e afirmou que em período eleitoral há pessoas que divulgam informações falsas, se posicionam contra o desenvolvimento e tentam distorcer os fatos. Em posicionamento oficial, o governo de Santa Catarina informou que os manifestantes apresentavam reivindicações de diferentes naturezas, incluindo temas que seriam de competência do governo federal. O estado ressalta ainda que investe cerca de 34 milhões de reais em obras e medidas compensatórias na terra indígena, a Ibirama, Laclanã, e garantiu que o cronograma de investimentos na Barragem Norte será mantido. 10h45 é o nosso Bom Dia Outro Vale. Gustavo Lima.

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3: Bom dia, Tuvale 11:33. Olha o Jorge Mateus com 5 regras. Seu beijo é coisa de

11:42, você viu Jennifer Lopes aqui na sua educadora, né? Participe 92459200. Lembrando que logo mais tem o Almoçando com a Educadora. Hoje tem pra você também, né? É a tarde, tem Daniel dentro do nosso show da tarde.

11:49, finalizamos nossa manhã, agradeço o carinho e audiência. A sua companhia e sua amizade, em 11:49 é o nosso Bom Dia Alto Vale. Já já almoçando com a educadora. Todos um forte abraço, até amanhã. Tchau, tchau.

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6: Ótima tarde de quinta-feira para você, ouvinte da Educadora. Começa agora mais um Show da Tarde para você. Eu sou Daniel Machado e te faço companhia até às 18 horas com muita música boa, notícias do portal educadora.com e a sua participação também está sempre valendo através do WhatsApp 992459200. E o Show da Tarde de hoje começa com Maiara e Maraíza.

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6: Estamos de volta com o Show da Tarde, 14 horas, aliás, 13 horas e 49 minutos. Justin Bieber.

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0: Já já estamos de volta.
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2: A reforma tributária já começou a provocar mudanças no ambiente econômico e fiscal do agronegócio brasileiro. Para esclarecer os impactos das novas regras da atividade rural, o Conselho Regional de Contabilidade de Santa Catarina promove, com o apoio do Sistema CNA, FAESC e Senar, o debate Reforma Tributária no Consumo para Produtores Rurais. O encontro será no dia 23 de julho, às 10 horas, com transmissão ao vivo pelo canal oficial do CRCSC no YouTube. A programação integra a Câmara Técnica Debate e contará com especialistas da CNA.

0: do CRC-SC e do Sistema FAESC-SENAR. A proposta é aproximar o debate técnico da realidade do campo e auxiliar produtores, contadores e lideranças neste período de transição. Minuto do Agro, uma produção do Sistema CNA, FAESC, Senar e Sindicatos Rurais.
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3: 14 horas e 17 minutos aqui no Show da Tarde. Trazemos para você Bruno e Marrone.

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1: 14 horas e 35 minutos aqui no Show da Tarde. Vamos trazendo para você um flash ao vivo.
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1: Muito bem, muito obrigado, Kathleen, mais uma vez. 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E agora vamos dando sequência no Show da Tarde. Tem mais música chegando por aqui, Bruno e Barreto.
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1: Ótima tarde de quinta-feira para você, trazendo agora Bruninho e Davi.

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1: É o show da tarde aqui na sua educadora. Vem chegando mais sucesso, Lady Gaga.

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4: É o Show da Tarde pra você aqui no 90,3 FM. 16 horas e 6 minutos, trazendo agora Ícaro e Gilmar.

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16 horas e 19 minutos, quinta-feira, dia 30 de julho de 2026. Show da tarde traz pra você agora Maroon 5.

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Você ouviu Michel Teló Sem Você aqui no Show da Tarde. 16 horas e 44 minutos. Agora vem chegando até o fim, Engenheiros do Havaí.

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5: Tarde de quinta-feira, o Show da Tarde está de volta aqui trazendo mais sucesso para você. 17 horas e 6 minutos. Vem chegando o DJ Simon.

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7: 17:20, aqui no Show da Tarde, trazemos Rio Negro e Solimões.

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6: É uma rádio feita para você. 17:51 e o show da tarde desta quinta-feira fica por aqui. Mas a música continua. Daqui a pouquinho tem o programa Sua Parada de Sucesso. E em seguida o Bailão da Educadora agitando a sua noite de quinta-feira. Um forte abraço para você. Aqui eu me despeço e até amanhã. Tchau, tchau.

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0: Já já estamos de volta.
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0: governo federal que movimentaram o país no dia de hoje.
1: Olá, boa noite.
2: Boa noite para você que nos acompanha em todo o país.
1: Quinta-feira, 30 de julho de 2026.
2: Vamos aos destaques do dia.